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isso aí, estou de volta. Agora são 9 da noite, mais 14 minutos, 9h14. Olha que coisa boa, né? Olha, para você que tá aí ligado na programação aí na rodoviária, em Tobias Barreto, né? Essa turma aí, meus amigos mototáxis, taxistas e também mototáxis, né? Para você que tá sempre ouvindo a programação da 87. Bom demais, né? Um abraço para você também no Riacho Fundo. Que legal, né? A Emily também no povoado Roma. Bom demais. Olha, também a Shirley chegou por aqui, dando aquele legal, né? Tá bom então, olha que coisa boa. Deixa eu aproveitar e mandar um abraço para Paulo e Dona Zefinha aí no Candeal 2. Os pais do nosso amigo Marcelo Araújo no povoado João Porto. Alô, você da Sambaíba também, nosso amigo Jamerson. Bom, enfim, você que vai pegando aquela carona agora, deslocando em Tobias Barreto, levando o som da 87. Ah, que coisa boa, tá chegando na capital dos bordados, hein? Pra bom demais, pra você também uma ótima noite e obrigado pela carona, tá bom? Vai na paz, vai devagarinho que você chega lá. São apenas 9 da noite, mais 15 minutos, 9h15. Ah, que coisa boa. Aproveitando nosso amigo João Batista, né? Tá legal. Nosso amigo pé de pano aí no Padre Pedro, né? Que coisa boa. Alô, Rita, né? Leandro Maciel também curtindo. Um abraço pra Dona Nininha também aí na Praça da Bandeira. Muito bem, para que você esteja ouvindo, para você que está ouvindo agora, não manda mensagem, não manda áudio, mas obrigado pela carona também. Aí de boa, né, cochilando, né, assistindo, aliás, curtindo, também sim, já estou pelo Facebook, é assim. Tá bom então, já estamos ao vivo, né? Legal demais. Olha, são 9h16, quem que está chegando por aqui para a gente curtir, hein? Tá chegando essa aqui, ó. Obrigado, boa noite, sucesso. 9h16. Tobias FM é bem melhor.

0: Muito bem, legal demais, o melhor do Boa Noite Sucesso. Faltando 5 minutinhos para as 10, não é isso mesmo? 5 minutinhos para as 10 da noite, eu só vou deixar você. Mas olha, não desliga, viu? Continue com o rádio ligado. Para você que mandou suas mensagens de zap, de áudio, né? Através também do Facebook, aonde quer que você esteja. Olha, o Boa Noite Sucesso está ficando por aqui, mas eu vou deixar aí uma programação. Show de bola, até meia-noite. Músicas que mexem no seu coração. Depois vem o Corujão da Madrugada. A Tubeza FM não para, 24 horas não há. Então, eu te desejo um bom finalzinho de noite de sábado. Tá bom? Tchau, aquele abraço e vou deixar você com certeza.
1: Tem um ouvinte pra falar com a gente?
0: Saideira.
1: Alô, quem fala?
2: Tô no celular.
0: Essa é que vou terminar,
2: de um bar,
0: é? Essa já?
2: Todas
0: pediu essa, não foi?
2: Ligar.
0: Então, uma boa noite
2: de
0: pra você.
2: Um grande

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2: 22 horas em ponto.
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3: 22 horas e 13 minutos.

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1: 22 horas e 20 minutos.

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3: 22 horas e 41 minutos.

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2: 22 horas e 50 minutos.

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1: 22 horas e 58 minutos.
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3: 23 horas e 7 minutos.

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1: 23 horas e 15 minutos.

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2: 87,9. 0 hora e 5 minutos.

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1: Zero hora e 17 minutos.

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3: Zero hora e 36 minutos.

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1: Zero hora e 47 minutos.

37,9. Uma hora e 3 minutos.

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3: Uma hora e 25 minutos.

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3: Uma hora e 59 minutos.

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1: Duas horas e 11 minutos.

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2: 87,9. 2 horas e 44 minutos.

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3: 4 horas e 9 minutos.

beleza, minha galera? A festa aqui hoje tá animada demais. Acabou de chegar ali o homem do saco de açúcar, ele ali, ó. Vamos tá ali. É a festa do tambor. Aqui no bar do Oba Oba. Ao vivo e a cor. Tá com pouca gente, mas tá animado. Hoje não veio quase ninguém, bicho. O som tá saindo bom aí na frente, meu. Que o retorno tá ruim, bicho. O retorno tá ruim. Tá ruim, mas dá pra cantar. Tá bom? Vamos balançar mais um pedido aí. Alô, Joana Dark. Tá aí presente essa grande fã.

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2: 87,9. 4 horas e 54 minutos.

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0: Vou tomar um cafezinho quente e o leite da vaca tirar. Vaca minha bota, vaca minha bota, vovinha, vovinha, vovinha, meu pé. Vaca, eu fico em vista, louco, barulho de pacu na canfela, rapaz. No que sai da roça, eu passo, parece que ele tá desviando chuva. Pega. Olha, tá bebendo, você tomou bebe de cabaú, rapaz, não falei, tá desse jeito, a amiga dele tá rodada.
1: Fiquei, rapaz. Seu Mazuza!
0: Que papagaio?
1: Que cheio de madruga! Sempre Deus ajuda! Ai, ai, ai,
0: ai! É verdade, papagaio! É verdade que cheio de madruga, Deus ajuda, por isso nós estamos aqui com o saúde, pro mal vai fazer a festa, pro mal vai me ver cantar, se divertir, mandar seu viado pedir a sua cantiga pra gente tocar, meu saudade da roça! Ô, Neto, dê a bênção, dê a bênção, por favor, Neto.
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3: Abençoe, vovô.
0: Deus te abençoe, minha filha, Deus te abençoe, Deus lhe cubra de tudo quanto é bom nessa vida. Agora vamos trabalhar, vamos jogar comida pros bichos e vamos dar uma bombinha pro pessoal que está escutando nós nesta região. Vamos mandar bombinha.
3: O tia.
0: É, bombinha pra voz de fez o cinto aí, rapaz.
3: O tia.
0: Bombinha pra voz de fez a sua vida.
3: O tia.
0: Nós vivemos povoados.
3: O tia.
0: Nós vivemos bairro da cidade.
3: O tia.
0: E vós me sendo o centro da cidade da Feira Livre.
3: O tia.
0: E vamos começar o programa pelo nome do Senhor Jesus Cristo. Hoje, domingo, o primeiro dia da semana. É, rapaz, primeiro dia da semana, dia do nosso Senhor Jesus Cristo, para nós refletir, agradecer pela semana, agradecer pelo pão de cada dia, pela nossa saúde, de ter lutado, semana toda, né? Não reclamo da vida não, rapaz. Vai viver, eu fico murmurando. Tem muita gente querendo estar no seu lugar. Dificuldade todo mundo tem nessa vida. Não tem esse que tem problema. Mas aí Jesus está na frente. Vai viver, segura nele. E vai se levantando, vai trabalhando, vai respirando. E Deus vai abençoando. Então o Senhor convida todos os viver para o mais das razões para nós. Para o mais das começar nossa manhã gostosa de domingo. Daquele jeito. Com energia positiva. É, vamos
4: Pai lá. Pai nosso que estás no céu, santificado seja o vosso nome, venha a nós o teu reino, seja feita a sua vontade, assim na terra como no céu. O pão nosso de cada dia nos dai hoje, perdoai as nossas ofensas, assim como nós perdoamos a quem nos tem ofendido. E não nos deixeis cair em tentação, mas livrai-nos do mal.
0: Amém. Livra-nos, Senhor, de todo o mal. Só caia pro mar. Hoje é sua alegria, chaga de aberta, coração ferido, livrado do Senhor do mar e de todo perigo. Jesus, Maria, José, a minha família, a vossa é, o Senhor meu pastor, e nada nos faltará. Nossa Senhora das Graças, ela vai nos abençoar, não é, Neto?
5: Santo anjo do Senhor, meu zeloso guardador, se a ti me confiou a piedade, sempre me reze, me guarde, me governe, me assim seja, amém.
0: Amém, meu filho, que vem da boca do anjo. Vamos começar nosso programa com as alegrias de sempre, com aquele jeito que a gente gosta, programa Sardá da Roça, e tem a sete da manhã, se a pecado, manda as mandas de viola, mandando bom dia para todos os padeiros, todos os vaqueiros, fitam de volta com nós. É, levantem cedo, gente, a molhada. Bom dia, meu pessoal.
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0: apresentar.
1: Eita, daí pra viver quem tá na fazenda, vai viver quem tá na fazenda, poxa aí, vai viver quem tá na fazenda, Beira Rio, compadre Renê, toda a sua família, também meu compadre Verinho, também o vaqueiro Jefferson, todo embaixo com nós, e também vai viver da Vaz da Cancela, o compadre, o vaqueiro também, seu Montivar, Montivar da Coalhada, o vaqueiro do Mão Feia, rapaz, um cabelo diferenciado, aí na fazenda Santa Cruz, também vai viver da fazenda Boa Forte, e vai viver da Vaz da Cancela, pra todo mundo se tornar com nós, de uma vez pra não esquecer de ninguém, ô, né,
2: de arte aí, né? Desde conversa
1: pra seu
2: mandão,
1: você rapaz. Pra bater, rapaz. Você pra matar, você não pode mandar não pro povo não, rapaz. Não era pra matar, pra pagar. Você tá me sendo saco, viu? É, vou melhor você ficar quieto. Não, vou derreter seu bico com uma faca quente e você
2: vai me laçar. Jesus,
1: é tabareu. É, pode deixar que eu vou mandar treinar aí com o Badoque, você vai vir da sua vida. Ô, Neto, aí, Neto.
3: Seu Bazuza, o programa do senhor é espetacular.
1: Yeah.
3: E aquela música sobre a sua Estrela da Vida.
1: Yeah.
3: Um abraço para aquele rapaz que pediu lá em São Paulo.
1: Olha, foi ontem. Olha,
3: seu Bazuza, o senhor é 10. É 10. É 10 em 1. É 10 em 1, viu? Eu não vou falar 13, não, vou falar 10 só. Viu? Valeu, seu Bazuza. Um abraço, senhor.
1: Obrigado.
3: O senhor passa a música para mim também, se puder passar ainda, tiver tempo. Já tá acabando o programa, mas tiver tempo, você passa aí. Qualquer um, Leonardo.
1: Tá o meu compadre aí foi o ar dele ontem, que ontem nós tivemos aí uma interferência no lugar político, e no meu tempo, a gente já passou os ar, ficou devendo a cantiga, e a gente já peca agora, daquele jeito que tá correndo agora, mete o volume do rádio. Olha, chega o fogo, bota aí água de café no fogo, fuma um cigarrinho, se balança na rede, vê as cantigas com o vovô, bom dia.
4: Arruda, pai e o pai.
1: Deixa de palavrão, Neto, rapaz.

0: Pegar a bola, pegar a bola, tá guardando rede, rapaz. Já fica trabalhando, vendo espaço, aí o campeão tem que confiar melhor do mundo, não, rapaz. É a natureza. É, o galo não dá plantando da cabeceira da cama, Donato. Eu, é Donato, não desse galo aí, é Donato e a galinha fisquinha. É. É Crotilho, o nome das galinhas. É mesmo que bota o nome desse. O galo Donato e Crotilho das galinhas. É, alô, meu povo.
1: Oxi, mas rapaz.
0: É, rapaz, você fica botando apelido dos bichos e agora quer tirar o corpo de banda, caba safado. Vai mandar um bolinho pra seu crente burrafeiro, caba safado. É, tá cobrando aqui aquele pingo velho da roça. Já não se apega cresce. Deixa de agonia. Você não é de 7 meses. Porque deve na Campiga ontem, né? Por causa do nosso jogado político, a gente tomou uma parte do programa do vovô. E hoje o pessoal tá dormindo. Aí, pô, a gente chega até o ronco, uma hora dessa. Mas vem, minha nossa, vamos se acordar, meu pessoal. Vamos se acordar, vamos pedir a Deus muita saúde. Mandar uma bombinha também para o seu Edinário, aí na Alagoas Redonda. Ele manda um abraço para sua mamãe, dona Edinária, e seu pai, seu Devânio. Aí o homem que faz o evento aí na Japarema. Por falar de evento, hoje tem o desfile dos carros, dos bois aqui na nossa cidade. A saída será direto da Praça dos Missionários e a chegada é lá na Praça do Santo Dumont. Tá coisa boa. Já tô chegando na vista dos carros de boi aí, rapaz. Já tô vindo por aí de Tumadiru, já tô vindo do sertão, já tô vindo de Poço Verde, aquela festa pra quem gosta da cantora.
2: Carro de boi, só que ele não vai ser.
0: Ô Neto, vamos por 6 horas, né? 6 horas da Ave Maria, Pai, Filho, Espírito Santo, amém. Nós vamos ali, vó, já quando a gente forçar meu povo, não vá pra lá nem pra cá, não bom que o senhor também é porque nós, vó, estamos vendo desse jeito.

0: Arruda, Maio do Pai.
1: Ei, que eu gosto pro meu povo, pra saber que tá já correndo agora, já vai nas rocas.
2: Ah, minha cor foi agora.
3: Não me beba essa cabana.
1: Após isso, eu aproveito o programa, tem uma hora, rapaz.

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1: 6:05. 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
7: Fui buscar o Bonical que estava na prisão.
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0: cheio de pivoto, cavado, descendo, perdeu o pico da fumana. Vamos acordar, vamos despirar, rapaz, com um belinho, me abençoado, o sol brilhando, Jesus abençoando nós, com nossa saúde, pra quem reclamar da vida, rapaz. Ô, tem tanta gente aí, rapaz.
1: Acorda, menina.
0: Vamos acordar, vamos fazer um café, hoje é domingo, hoje é dia da alegria, hoje é dia da gente ir pra igreja e agradecer a Deus por tudo da fumana, rapaz, deixa de meu Cristo do Lerruco. Deixa eu mandar um olhinho pro pessoal da Feira Livre, Bito Minhas Barretas, seu Ribeirinho do Requeijão, mandar um forte abraço também, o pessoal do Santo Mauro, né? Seu Bibito, lá do Santo Mauro, também mandar um forte abraço, é pra João, é João, é, do Santo Mauro, seu João, não esquecer também, seu é, Bica Marfineiro, o Lefinho, e também do Santo Mauro, que escuta nós aí, é seu, mesmo com a rapaz do Santo Mauro, eita, meu Deus, já acabei, já esquecendo, mas já escutando nós, tá lá escutando nós aí. Pessoal do texto do bairro São José, muito obrigado pelo carinho da Zabeza. Vai mandar um bom dia também o pessoal da padaria, né? Então eu fiz padeiro, especialmente seu Chuvano da padaria Santana. Também tomei o pessoal da padaria Nossa Senhora Aparecida, aí da Praça do Antigo Baixador, tá lá com o rádio ligado, sintonizado com a gente. É o Ilha, os padeiros Ilha. Creu, ih, vamos buscar, vai, creu, é galinha, eita, minha nossa senhora, olha do caixa, nós tem Fabiana, aí da caixa atendendo o pessoal, aí no barcão, e no barcão nós temos, sabe quem, Fernando e Fábio, também aí sintonizado com nós aí na padaria, Nossa Senhora Aparecida.
2: É um ditado muito sério.
3: Olha, eu sou bode, menino. Não, você não é culpado. Eu trabalho, não vou não.
0: É, rapaz, Você tá trabalhando, rapaz, hoje também é domingo, mas tem que trabalhar. Hoje é o padeiro tem que trabalhar no domingo, senão o pessoal não come, né? É desse jeito. Olha também desse negócio aí, né? Mas, meu amor, vovô tá ficando ruim das frutas. Tá ficando ruim das frutas, ó. 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
4: Não acredito.
0: 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É pra dar seu neto. Desse subicaria da desgraça. Mas você morre, não leva nada. Dessa que mostra a minha loja pra você comprar a sua batalha secreta. Olha, eu já comprei a minha internet, o neto que vem trazendo nós e vai levando, vem resolver as coisas da rua ali, velhinho, vem tirar a aposentadoria, já tem a aposentadoria, olha que tá fumaçando, leva um rapaz, só com o motor desse óleo, você vai bater o motor dessa desgraça. Ora, pô, graças a senhora do céu. 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

0: 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Eita coisa boa daquele jeito, rapaz. Bom dia, meu povo sertanejo. Agora são 6h26, vamos já pegar os bordão porque o povo é o rico antigo. Vovô já conversou demais. Bom dia, meu povo! Daquela forma, vem o volume do rádio, tá na vassoura, vamos fazer a vacina. É, vamos tomar um cafezinho, vamos agradecer a Deus, vamos abrir a janela, deixa os mares sair, rapaz, deixa as coisas ruins sair, deixa o sol entrar, abra a porteira e deixa o som da 87 invadir a sua rocha, meu povo! Porta, negada, porra, meu povo!
1: Fala,
0: Renegado! Ei, rapaz, respeita os ouvintes, cabra safado!
1: Arruda, Maio e Pai!
0: Deixa de falar, Roberto!
1: Falou, Bajulha!
0: Sim, é, rapaz!
1: E deu dinheiro!
0: Olha, deixa o choque aí, que vou dar um tiririnho!

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Bom dia, seu Barroso. Bom dia para todos os seus ouvintes. Mandar um abraço para Naldinho, da Fazenda Barra. Seu Barroso, ontem não deu tempo, né? Me passa a música que eu te pedi, de Lourenço e Lorival, Filho. Ofereço para todos os seus ouvintes e que seja mais um dia abençoado na vida de cada um dos seus ouvintes. Um abraço, meu irmão, e um bom dia.

dia, meu compadre Bazuza. Bom dia para todo ouvinte do programa Saudade da Roça. Bazuza, eu quero que você toque aí. Casa de

0: Bom dia, seu Pazuzo, bom dia, Neto, bom dia, os ouvintes do Soldado da Roça. Bem, seu Pazuzo, eu estou passando para ouvir uma música de vaquejada, principalmente de Amada Dilson. Vou mandar essa música para os ouvintes, para o senhor, para a Neto e para o Branquinho lá. Quero mandar um bom dia, um abraço para ele. Enfim, para todos do Saudade da Roça. Um abraço, seu Bazuza. Fica com Deus. Estou aqui te ouvindo, viu?
1: Bom dia, seu Bazuza. Vamos trabalhar, viu, bicho? Passa minha música de ontem, viu? Sertanejo, viu? Não vou aí, viu, pra nós ter uma ceia.
2: Olha, rapaz, deixa que pra breja, rapaz. Ainda bem que não... Quando o cabra tá devendo cantiga, é fácil de pagar. Agora, quando tá devendo mais PC, menina, é difícil, né? O outro paga você hoje, viu? Tenha paciência, viu? Aí, do seu posto, vai diretamente nas baias. E o cabra tá nas baias, aí o senhor tá comendo capim, é? Eu bebi as mãos, céu. Olha, ele tá bebendo capim. Cuidado com o posto aí, Peba. Cuidado com o posto, família, Peba. Para... Como é que você está, rapaz? Já tá bom, já tá preparado pra sair hoje pra desfile?
3: Rancho do papai, agora é rancho do popoio.
2: Olha, rapaz, é papai, popoio, popoio, tá todo mundo do pepino. Eita, minha boca, pior. Eita, velho. Mas manda as rocas aí, Pema, manda as rocas, vai mandar as alô pra quem vai me ficar vendo.
3: Seu Bazuza, tá vendo que eu falei, né?
2: Foi,
3: mas... rapaz. É, tá vendo que eu falei, mas eu sou ouvinte, viu?
2: Obrigado, rapaz, você disse, é porque é muita gente pro vovô se lembrar. Vovô comprou um remédio de esquecimento, aí tomou, esqueceu de tomar, como é que você lembra?
3: É, mas quando eu não ligo, mas eu tô ouvindo.
2: Tá na escuta.
3: É.
2: Manda aí, alô.
3: Isso. É, hoje tem uma festa muito linda, né? Festa do carro de boi.
2: É verdade, o desfile pela rua de Tubias Barreta. Você que gosta da cultura, vai fazer a sua presença, né?
3: Exatamente. E daqui eu tô aqui, vou ajeitar nesse tanto minha égua. Daqui a pouco eu tô indo, Tubias Barreta.
2: Aí, rapaz, vem devagar, vem desse carreiro, porque devagar chega do mesmo jeito. E a cantinha que você...
3: E agradecer aí. Dá os parabéns a Nilcinho, né? Nilcinho, que é da cultura, né?
2: É verdade, o secretário de cultura, Nilcinho, de filme da Freio, um abraço, Nilcinho, ou melhor, parabéns pela esse evento. Já são 12 anos nessa festa, né?
3: É, e agradecer também, né? O nosso grande prefeito, Dilson Agripinho, é, o pé durinho.
2: É verdade, o pé durinho do povo, esse tá na boca do povo, esse sim, rapaz. O homem é bom, o homem é espetacular. E a cantinha?
3: Seu Bazuza, se puder aquela carro de boi, uma história, é bonito demais.
2: É o espelho da fazenda e o transporte do sertão. Vamos lá, cante lá com o carro.
3: É muito linda.
2: Vai, carro.
3: E se puder também, e se puder passar essa música,
2: sim,
3: e o capim da lagoa.
2: Eita, meu capim
3: pra da... todos os ouvintes.
2: Rapaz, não tem mais não. O viado comeu tudo e o capim da lagoa não tem mais não.
3: Tem, na beiradinha. Sim, tem. Está bom, seu Bazuza. Um bom dia para todos os ouvintes da FM Tubias.
2: Pô, tá bom, Peba. Obrigado pelo carinho de sempre. E vamos só pegar a sua cantiga agora, tá certo?
3: E salve Maria!
2: Salve Maria! Salve Maria, meu povo! Um dos do texto do João, olha cá, o de bolso, a história não é lenda, me... Olha, eita, coisa boa!
3: Pronto.
2: Olha, vou deixar com água, não sei
4: se
2: você
4: tá aí, viu, rapaz?
2: Ei, cala a boca, você respeita o povo! Olha aí!
4: Não tá ruim a fila na cadeia, filho do
2: Aé! Olha, café, dor de boca, mas fazer o café é desgraça!
3: Chame! Seu Bazuza! Oi!
2: Manda,
3: tá ouvindo?
2: Tô ouvindo, manda jovem!
3: Manda o link aí da rádio!
2: Manda o link!
3: Eu apaguei aqui!
2: Eu pensei que...
3: O link!
2: Eu pensei que você tinha pedido manda o link! Como é que eu vou tocar manda o link com você, rapaz?
3: É o link, rapaz! Ok, um bom dia pra todos!
4: É doido! É doido!
2: Uma boa!
3: Então eu vou dar uma boa! Oi, saudade!
2: Eita!
3: Não gosta, juro, beba! Porque é uma puta magosa, não gosta com morena, porque é muito banhada, só gosta da loura, que é bonita e carinhosa.
2: 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Eita, coisa boa. Bom dia, bom dia, bom. Um abraço, Pema.
5: Bom dia, bom dia.
2: Oi, fui. Olha, olha, comigo, olha, vou deixar com a égua aí. Vou deixar mais ela.

0: Bom dia, seu Vazuza. Bom dia, ouvinte do programa Saudade da Roça. Aqui é Tete Santos, povoado Willi Tavaianinha. Passa pra mim uma embolada de melão e melado. A vida do preguiçoso. Bom dia pro trabalhamento.
1: Alô, seu Bazuza, bom dia, seu Bazuza, que Deus abençoe o seu trabalho. Seu Bazuza, se você puder colocar aquela música de Rumo à Goiânia, eu lhe agradeço. Beleza, parceiro, você manda, você desfila, valeu, tchau, obrigado. E mandar um abraço também para todos os seus ouvintes desse rincão brasileiro e para meu filho, Gigi, né? Que Deus possa abençoar ele e a todos que fazem a comunicação desse rincão brasileiro. Valeu, tchau, seu Bazuza, um bom dia.
2: Bom dia, seu Bazuza. Bom dia para todos os seus ouvintes da rádio. Seu Bazuza, quero oferecer a música para minha família, meus filhos, Matheus, Marcela, meu amigo Antônio Sérgio Andrade, Tereza Andrade, Fátima Andrade e para todos os seus ouvintes. Um abraço, um bom dia, Deus te abençoe.

0: Serviço no mundo.
1: Olha, tá vendo aí, rapaz? O que preguiçoso faz nessa vida? Preguiçoso tem as margens da desgraça, rapaz. É preguiçoso. A preguiça é do diabo, viu? Você tem que ter forte e firme, sempre trabalhador, que Deus abençoa. Olha, vamos embora aqui, Belão, em Belado. Quem pediu foi o compadre lá da fazenda, Saco da Rainha, né? Sempre até, obrigado pelo carinho de sempre. Vem aí, Adão, Deus, acordeu, Libã, Santo Nordeste. A gente vai ficando por aqui, agradecendo a vibe sempre pela audiência, paciência. Semana que vem a gente volta, se Deus quiser, ele quer.

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2: 7:02.
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0: Cheguei chegando para fazer a festa aí no seu rádio, na sua casa, no seu automóvel, onde quer que você esteja, no sítio, na fazenda, na sua cidade, no seu povoado, na sua capital.
1: Quem é o cantor?
0: Adelmo do Acordeão, filho de uma égua. Tá sabendo disso, não? É, tem Adelmo do Acordeão e muito mais. Olha, hoje tem muita gente boa, viu? Pra você não ficar perguntando quem é o cantor. Olha, tem Adelmo do Acordeão. Tem Batista do Acordeão. Tem Chiquinho do Acordeão. Mestre Cazuza. Luiz Gonzaga. Tem Giovanni Júnior. Tem Ivan Silva, tem Zé do Vale, Nego do Acordeão, Ailton Martins. Tem muita gente boa. Tem trio nordestino, que eu não posso esquecer, menino. E tem Dominguinhos. Só coisa boa, só recheada aí pra você balançar o esqueleto aí mesmo na sua casa. Você já acordou? Você já tirou a remela da capa do sonho? Já, menino? Já tomou seu café? Ou você já tá entrando numa mandioquinha? Rapaz, uma macaxeira que é a mandioca, com leite, com a carne ensopada, uma carne assada. E você entra no ovo, menino. Também é muito bom. Eu gosto de ovo é com cuscuz. Ou então feito uma omelete. O ovo, de qualquer maneira, que vem no prato, vai pra garganta, da garganta vai pra barriga. Bom demais! O Gustavo é chegado no ovo. Logo cedo. É, menino, o ovo é uma vitamina, você não tem ideia, viu? A mulher também. Eu vejo umas propagandas no Facebook, a mulher faz bem comer ovo. É bom pra pele, viu? Pro cabelo, um monte de coisa. É bom demais. Gente querida, gente amiga, muito bom dia. Eu aqui, vocês aí, pra nós fazer a festa, meu querido Gustavo, mandando o som aí da melhor qualidade aí nesse país querido e no Brasil. E agradecendo a Deus por mais esse dia de vida, por esse programa, pelo ar que nós respiramos, pelo deitar, o acordar, que Ele nos sustentou o nosso dormir. Coloco tudo na mão do Pai Eterno, do Soberano, porque diante do nome de Jesus Cristo, nós somos mais que vencedor, porque tudo nós podemos nele que nos fortalece. E hoje é dia 30 do mês 8 de 2026. Tá acabando, olha. Ficou a pergunta. 15 dias hoje, é 15 de 8 dias, 8 dias, né? Da pergunta, o que é de nós, que a morte não consegue levar? A gente morre e fica tantinho aí, meu, bonitinho, parece que foi ontem. É, o que a morte não consegue levar do ser humano? Valendo R$100. O telefone da emissora você já sabe. E vocês podem mandar áudio também, que eu não sei nem ler nem escrever. Ô Gustavo, bom dia, meu queridaço. Quero dar um bom dia pro Gustavo. É o nosso, parece que. E também um bom dia para a nossa diretora geral, Credilene Família. Um abraço, Credilene. Um abraço para ele. Quero até mandar um pacote para ele. Quando falar o nome dele, tem que ir para aquele pacote completo. O nosso queridaço não. Bom dia, não, já deu uma hoje,
2: sim,
0: não.
2: Sim, sim.
0: Aí, não, é pra você, não é você.
2: Dava o meu cartão com a minha senha e ainda pegava dinheiro.
0: Segura, a seu netinho.
2: Pra ele.
0: O homem
2: e queria
0: do bigode.
2: Que todo dia ele me desse uma pizza. Quando ele chegasse em casa, já tava preparado pra levar uma pizza
0: a
2: dele.
0: A café
2: e
0: da buba.
2: Eu seria a mulher mais feliz do mundo. Aí sim, é um homem de verdade, não é esse esforço, não.
0: Pergunta
2: sério. Essas cartas, velho, o fim de carreira.
3: Me dê, babagem.
0: É porque... Bom dia, seu Valdir. Um abraço para você e sua família. Família bonita. Eu quero dar um bom dia, um abraço para ele, o nosso Pedurinho, o nosso prefeito da Grande Tobias Barreto, Wilson de Agripino. Bom dia. Bom dia, gente. Eu quero vocês comigo no programa Lembrança do Nordeste. Um abraço, felicidade e tome forró! Vamos iniciar com Dominguinhos! Abidias, pode deixar, tá bom demais. Eita, mistura da gota serena. Canta, seu Luiz!

0: que coisa boa, menino, o chamego do forró, né? É uma coisa animada, não tem festa melhor do mundo que o forró, não, gente. Então, portanto, quando chega a época do São João, é o Brasil inteiro, né? Um peso. E lá fora também, na Europa. O forró é bom demais, pra quem sabe fazer, tocar e cantar. Menino, bom demais, menino. Mas teve sofona, tá bom demais, né? Olha, ouvi uma primeirinha de hoje. Saudoso Dominguinho. Canta, Luiz. Luiz não canta mais, só deixou a saudade e a obra-prima, né? A matéria que se acaba, mas a obra-prima se fica aí. E depois, em seguida, vem Abdias, saudoso Abdias também. Forró pra frente, quem gosta muito desse forró é meu irmão. Florisval, famoso Bigode. Ei, Bigode, já deu uma hoje, Bigode? A menina, espia! E a terceira, meu parceiro de música, João do Bolo, João Ferreira, é a dupla, João do Bolo e João Ferreira. É, vem ficar comigo, né? Olha, falando no João do Bolo, segunda-feira da manhã há 8 dias, a rádio está completando mais um ano de vida, né? Graças a Deus, está completando mais um ano de vida a Tobias Barreto. E vai ter música ao vivo. Primeiro vai ter o café. Tem gente na linha, tem? Oi, você no telefone. Alô, bom dia. Alô, caiu a ligação. Você que estava aí no telefone, volte a ligar, menino. Porque tudo ao vivo é desse jeito, né? É no rádio, é na televisão. Por isso que a televisão, os programas é tudo gravado. Quando é ao vivo, tem cada falha, menino, de arrepiar o cabelo que não tenha na careca.
1: Bom dia, seu Adelmo.
0: Bom dia.
1: Bom dia, Gustavo.
0: Ô, minha linda, tudo bem?
1: A pergunta é a saudade que a morte não leva.
0: Ô, Ju, não é não, minha querida, viu?
2: Quem é o cantor?
0: Adelmo no acordeão, seu besta. É o próprio menino, não é não, Ju? Tenha um bom domingo, Ju. Um abraço, viu, querida? Dá um abraço ao nosso queridaço Branquinho e todos aí do Agripino 1, Agripino 2 e Agripino 3. Quer que a morte não leva do ser humano? Hã? Tudo se acaba, mas isso fica. Novinho em folha, cada dia que se passa fica bonito. Olha, valendo R$100. É, quero dar um bom dia a vocês. Já está com o rádio ligado hoje do horário do programa do Sr. Bazuza, Saudade da Roça. Ele foi dar um agora, Sr. Bazuza, uma descansada. Ou uma rezada, né? Como é dizer? Um bom dia para vocês, já estão na feira da grande Tobias Barreto. Vocês estão aí vendendo seus legumes, suas frutas, seus cereais. Vocês, marchante, açougueiro, vocês já estão abrindo seu comércio aí. Comerciantes, aceite meu abraço desse amigo Adelmo do Acordeon. Como eu estava dizendo, e dia 7 de setembro, que é segunda-feira da manhã, 8 dias, vai ter um café aqui, mas um café reforçado, viu? E vai ter muito artista, gente boa aqui para vir tocar ao vivo, né? Confirmado. Eu já tô dentro. Adelmo do Acordeon, né? E depois, Raimundo de Lina, Batista do Acordeon, ainda ontem eu falei com ele.
2: Quem é o cantor?
0: Mestre Cazuza, Chiquinho do Acordeon, também falei com ele ontem. Tô em coleto. Meu irmão, Bigode Florisval, tá vindo direto do Saco da Rainha. Precisa trazer a sanfona não, viu, Bigode? Aqui tem sanfona pra encher a cuca. Vice, tá bom, meu? Precisa trazer nada. Venha só a tua coragem, a tua... seu talento, viu, meu irmão? João do Bolo. João do Bolo anda... Meu Deus, o João do Bolo anda daquele jeito. Ah, menino. O João do Bolo foi, passou a ser empresário e esqueceu um pouco das, do forró. É, menino, o homem tá mais namorador, só quer saber de pitocar. Deus tá vendo.
3: Cancelei nem escrever, bicha. Mande áudio, tá?
0: Mande, filho. Ave Maria. Quero mandar um bom dia lá pra Jorge Federal, da cidade da Baianinha. Pra Batista do Acordeão, já mandou um bom dia aqui pra mim. Olha, vai ter Iton Coleto também, está presente aí. E vocês são convidados aí, viu? O estudo aqui vai ter lotado, menino. Aqui a área aqui da emissora aqui vai ter entupida de gente. Eu tenho certeza disso. É, essa festa aí do meu queridaço. Ou não, nós conversamos. Ou não, vamos fazer um tarabufado. Já queria fazer dois do mês de junho. Eu digo, não, mês de junho não vou ter tempo, não. Deixa para encerrar para o mês de julho. Pois o mês de julho vem agora, né? Que é dia 7 de setembro, aniversário da caçulinha, a mais nova da cidade. Ou do estado de Sergipe, né? É, menino. E o Nan que vai ser o responsável por tudo isso. Eu vou ter a Cunhano do lado também, Gustavo. Né? Que vai ter muita gente boa aí, né, Gustavo? E nós vamos ter... E todos vocês da emissora que tem... É, que apresenta cada um o seu horário. Vai estar presente também. Estão todos convidados. Ninguém pode faltar, viu? Ninguém. Né? Todos. Comunicador, comunicadora, apresentador dos seus programas. Vocês também que apresenta o programa evangélico da Igreja Católica, vai estar presente. Eu tenho certeza que o padre vai vir. Só não sei o nome do padre.
4: Humberto.
0: Humberto. Ô, padre, bom dia, padre Humberto. Eu vi ele uma vez só. É, eu fui lá na... Não na igreja, ali na onde... Como chama, meu Deus?
4: Fica Matriz.
0: Na matriz? Não, na matriz é a igreja, né? Né? Do lado fica ali, não fica atendendo as pessoas ali durante a semana ali. Não. É, não, vamos lá, no lugar de atender as pessoas. Vamos embora com música, menino. Eita, coisa boa. Vou ligando, mandando áudio. Aí, é valendo R$100.
5: Bom dia.
0: Bom dia, Laís.
5: É Gisvaldo.
0: Quem?
5: Que a moça não leva, é o nome.
0: É Givalda.
5: Bom dia.
6: É
5: Givalda.
0: Ô, Givalda, bom dia.
5: Não leva, é o nome.
0: Não é não, minha querida. Ô, Givalda, não é não.
7: Viu? Bom dia, Débora.
0: Bom dia.
7: O nome da pergunta é que a morte não leva. É o nome da pessoa.
0: Também não é não, rapaz. Não é não o nome, viu?
8: Adelme, a minha vizinha tá dizendo aqui que é a estrada.
0: Não, não é não. Não é de jeito nenhum, tu visse? Vão coçando aí a pioienta. A pioienta que eu falo é a cabeça. Mas você não tem pior não. Eu não tenho, porque cabelo só Jesus Cristo na causa. Só tem a minha, só o pé. O lado do pé da orelha, na zaroeira e o pé do cabelo. Agora, da testa até virando a nuca, menino. É mais liso que um ouro posto. Vamos embora com música, porque a conversa é tão forró!

0: Nós, é nós chegando, são 8 horas, não, 7 horas e 48 minutos. O Badão tá apressado hoje. Ah, menino, olha que coisa. É, ouvimos aí, saudoso Luiz Gonzaga, queimando lenha. E depois vem Chiquinho do Acordeon aí cantando essa música de Batista do Acordeon, né? Que vão estar aqui no dia 7 de setembro, na segunda-feira, né? E depois veio aí Juí cantando bonita a música
1: Machucando o Coração.
0: Machucando o Coração. Ô, Juí, não machuca o coração, não. Lá direto Caruaru, viu? É, e é muita satisfação imensa. 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Beleza? Purinha. E também é Adelmo do Acordeon e Trio Pé de Serra, eu parei com esse nome. Pé de Serra, que serra não tem pé. É, tem início, né? A serra. E também é Trio do Norte, viu? É o Trio do Norte, porque... Trio do Norte, Adelmo. Porque eu já fui desse trio, gravei a primeira vez em 85. Trio do Norte, era eu, Zabumbeiro, o Gafanhoto do Zabumba, era eu mesmo. Zé Carlos do Acordeon, que é Carlinho do Arco Verde, e Anjo Gonçalves, saudoso Anjo, Anjo Gonçalves, Deus já levou. E eu vou trabalhar com esse Trio do Norte. Marcas e patentes, tá no nome de nós três. Como Anjo Gonçalves já morreu, já faleceu, tá Carlinho Arco Verde, já tem o trio dele chamado Trio Arco Verde, ele que me aconselhou, desde o tempo do final do Anjo Gonçalves, já queria passar marcas e patentes para mim. Eu não quis, não, Anjo, eu vou seguir minha carreira solo. Mas depois, é uma pena que esse trio tem nome, tem peso no nome Trio do Norte, foi uma história, né? Foi não, tá? E agora que vai ser? Precisa arrumar, tô precisando de um zabumbeiro e um trianguista, viu? Um zabumbeiro e um trianguista, os dois. Que o Betão tá de fera, o Betão não quer mais nada com nada na vida. Nem na minha casa não vai mais, passou o São João, já era. E Magal tá, ele pediu pra mim arrumar outro zabumbeiro, porque que ele tá se cuidando da saúde. Né, Magal, um abraço pra você, mas dia 7 de setembro você tá aqui, viu, ô Magal? Aqui junto com nós, viu? Beleza, não vai se forçar não. Vem aqui tomar café, se quiser tocar, vai tocar, que é difícil o músico chegar no lugar pra ele não tocar, né? Só se ninguém não der oportunidade. Tem uns caras por aí que só Deus na causa, viu?
2: Olá, bom dia, sou Adelmo do Acordeon.
0: Bom dia.
2: Aqui é Maura.
0: Ô, Maura,
2: gostaria
0: tudo bem, querida?
2: Gostaria de passar uma música das suas
0: Sim.
2: lindas músicas.
0: Eu vou passar, você oferece?
2: Para mim curtir mesmo.
0: Sim.
2: Sou uma pergunta. Eu acho que é a casa.
0: Não é não,
2: quando
0: cara.
2: A gente morre. A gente
0: não leva
2: a casa, né?
0: Mas não é a casa não, querida, viu? Vá pensando aí.
3: Bom dia, Delmo. Bom dia,
0: Gustavo.
3: Bom dia a todos os ouvintes do Lembrança do Nordeste, né?
0: Sim.
3: O Adelmo hoje também tem uma festa linda, né? Começa daqui, daqui a pouquinho.
0: Sim.
3: Né? Aquela concentração, vamos dizer assim, né? Festa do carro de boi, festa muito linda, né, rapaz?
0: Certo.
3: Mas vai ser bom demais. Adelmo, se tiver um espaço aí, toque Tom de Coleto, né? Grande artista. Ele regravou a música de Ademário Coelho, parece, né? Quando ela chegou, relampejou felicidade.
0: Sim.
3: Matou minha saudade, choveu no meu sertão. Para oferecer para as amigas e amigas de Ailton Góes e todos os ouvintes do Lembrança do Nordeste.
0: Valeu, Ailton Góes. Obrigado, viu? Eu, Tô em Coleta, vai estar também dia 7 de setembro aqui conosco. Um abraço, Tô em Coleta. Rapaz, eu vou tocar ele agora. Eu não... Essa música, o Tito, não tem o Tito da música. Ele cantando, tocando e tal, mas não tem o título da música. Fica difícil, né? A música tem que ter o título, né? A faixa. E ainda, mas eu vou tentar de achar ela aqui, senão eu vou tocar outra dele, viu? Eu gosto de um forrozinho de solo que ele sola. Bom, que é uma gota
1: bom dia, Delmo. Bom dia a todos da Tobias FM.
0: Sim.
1: A perguntinha é: o que é que a morte não leva? Seria a saudade, Adelmo?
0: Não é não, meu amor.
1: Não sei, mas dei aí um chute, né?
0: Quem é que tá passando falando?
1: Também aqui para desejar um bom dia a todos e oferecer as músicas do programa para meu pai Ernesto aí na Travessa Riachão.
0: Sim.
1: Que tá ligado em ouvindo seu programa maravilhoso.
0: Oh, valeu, Adelmo.
1: Um abraço e tenha um bom dia.
0: Elano, jogaram água na sua cama essa de madrugada. Aquele dia acorda tarde. Muito obrigada, minha querida. Dá um abraço aí na família por mim, viu? E dá um beijão no coração do meu amigo, meu fã e meu admirador. É seu Honesto, que é seu pai, viu? Eu sou muito fã deles também. E de você, viu, Elane? Um abraço, viu, querida? Tenha um bom domingo e muito obrigado. Mas não é essa a pergunta, não, Elane. Vá coçando a pioenta, vice.
4: E bom dia, meu amigo Adelmo.
0: Bom dia.
4: Todos os ouvintes da Tobias Barreto FM.
0: Ô, Ginaldo.
4: Quem está falando é Ginaldo de Tobias Barreto.
0: Até que
4: gostaria
0: fim,
4: de rapaz. Participar dessa pergunta aí.
0: Sim, Ginaldo, manda.
4: Na minha opinião, é azulejo de parede. Quanto mais a pessoa limpa, fica mais bonito.
0: Não é não, Ginaldo. Não é não, querido. O que é que a morte não leva do ser humano? Pessoa morre, acaba tudo, mas fica aí tempos e tempos e nunca se acaba. Só quando Jesus vem buscar o povo dele. E acaba tudo. Aí não tem jeito de ser executado, né? Mas não é não, Ginaldo. Ô, Ginaldo, depois você dá uma ligada para mim, depois das 9h30 diante, viu? Já estou em casa. Quero falar contigo, meu querido. Obrigado, dá um abraço aí na família, viu? Felicidade, meu jovem. Estava com saudade de você, nunca mais tenho ligado. Mas não é não, Ginaldo. Esse é o grande Ginaldo, tratorista. Hoje ele está em outra área, né, Ginaldo? Deus te abençoe, meu irmão. Sou teu fã, viu? Então, vamos embora com o... Caminho deu fudim.
5: Bom dia, seu Adelmo.
0: Bom dia.
5: Bom dia a todos, né, da Tubias FM.
0: Sim.
5: É, aqui é Givalda.
0: Ô, Givalda.
5: É, refém aí a pergunta.
0: Sim.
5: É, a lembrança, as fotos que fica, né? É, tudo que fez de bom, né? O amor, deixa tudo, né?
0: Sim.
5: O nome não leva, né?
0: Certo, mas não é não, minha querida. Olha, a foto se acaba, né? E isso, essa pergunta nunca se acaba, não, né? O que é que a morte não pode levar de todos os seres humanos, né? É sem valendo R$100. Tem mais? Vamos cunhar. Cunha, menina, cunha.
6: Bom dia, Demo da Acordeão. Aqui em Capim Grosso, seu companheiro. Já tô aqui
0: esse
6: na ouvidoria
0: esse
6: do
0: é
6: rádio. Lembrança do Nordeste com esse programa bom que você faz aí, bom pra nós, meu amigo Adelmo.
0: Eita, lá em Capim
6: Grosso. Toca a música que tiver no ponto aí.
0: Sim.
6: Lá tá meu amigo Zé do Vale, lá em São Paulo, que eu sei que ele tá ouvindo. Vai pra meu amigo Ataílde Alves, que é da rádio Flor de Mandacaru,
0: uhum,
6: em Arapiraca.
0: Um abraço
6: Rua,
0: aí.
6: Godão do Brega, também na Boca da Mata, em Arapiraca.
0: Sim.
6: E vai também pro amigo João do Bolo, que eu sei que ele tá por aí ouvindo. Vai pro amigo... Gente boa, Zé Magro do Trio Mandacaru, rapaz, lá em São Paulo. Eita diabo, é pra Nelly Mato aqui também, em Jacobina, na Bahia. E vai pro amigo Ivan Silva, que é da Rádio Nossa Senhora da Conceição FM, Euclides da Cunha. Eita,
0: sim,
6: rapaz, gente boa. É por aí, meu irmão. Um bom dia pra você, a Débora, e pra todo esse amigão. Ouvinte que está ouvindo esse programa bom, Lembrança do Nordeste, nesse domingo. Tenha um dia feliz aí, Adelmo.
0: Obrigado, negrinho. Oi, cabra bom, arretado, porreta, lá da cidade de Capim Grosso, estado da Bahia.
1: Bom dia, Adelmo. Bom dia, Gustavo.
0: Bom dia.
7: Eu creio que seja o mundo, né? Não quer a morte, não leva?
0: O mundo não é não, meu amor. Quem que tá falando?
8: Maria Soares.
0: Maria Soares, né não, minha querida, o mundo.
9: Bom dia, meu amigo Adelmo do
0: Acordo. Ei, Zé do Vale. Esse é meu.
9: Do Nordeste, aqui quem fala é Zé do Vale, forrozeiro diretamente de São Paulo. Eu tô passando por aqui para dar um abraço a todos os amigos ouvintes.
0: Sim.
9: É, um abraço para meu amigo Chico do Forró lá em Jataúba, meu amigo Ivan Silva lá em Euclides da Cunha, Coronel do Pif, Santa Cruz.
0: Só gente boa.
9: Luciano do Vale, meu amigo João do Bolo, Jorge Federal,
0: Luquinho
9: Nelly Mãe Jacobina.
0: Sim.
9: E todos os ouvintes, um abraço.
0: Muita gente
9: Zé do Vale Forrozeiro para todos vocês.
0: Ontem ele estava fazendo show e hoje ele tem show lá na Praça do Forró e São Miguel Paulista, tá arrebentando, né?
10: Olá, ouvintes da Tobias Barreto FM, eu sou Amazã.
0: Olha
10: que coisa boa. E todos os domingos eu estou ligado no programa Lembranças do Nordeste.
0: Obrigado, Amazã. Grande sucesso.
10: Apresentação do meu amigo Adelmo do Acordeon.
0: É o próprio.
10: Chama no forró.
0: Ei, Amazã, aí são estrelas do forró, viu? E amigo e humilde.
11: E nada não.
0: Ai,
11: e ainda vai te dar o troco. Alô, alô, alô, meus amigos, aqui diretamente da Paraíba, terra do maior São João do mundo. Campina Grande, João Pessoa, fala o cantor Geovane Júnior, bancada do forró.
0: Esse
11: mandando
0: é
11: aqui um agradecimento à rádio Tobias Barreto FM. Alô, Tobias Barreto FM, 87,9. É show, é top das galáxias, um programa Lembranças do Nordeste, com meu parceiro, meu irmão, guerreiro, ícone, defensor da nossa bandeira do forró, Adelmo, Adelmo, Adelmo do acordeon. Matou no peito, atenção, entregou para a direita, subiu para a intermediária, cruzou para a baliza, subiu, Adelmo, passa a bola, gol!
0: Esse é fera, esse é fera, obrigado.
11: Raido Tobias FM, Geovane Júnior, bancada do forró, Lembranças do Nordeste, alô meu poeta Adelmo do acordeon.
0: Um abraço, meu joia. Ele mandou um áudio, mandou ele falando de mim essa semana, que ele apresenta o programa Aço de Forró aí em Campina Grande e também na televisão. Tocou 5 músicas do Adelmo, uma atrás da outra, e falando do meu nome. E falando da Tobias Barreto. Olha que bacana. Tem mais? Sabe por que eu solto esses áudios aí, que eles já gravaram, já mandaram, porque eles me tocam todos os dias, toda semana. Amigos, tá divulgando o nome da Tobias Barreto FM, 87,9. Isso é importante. Aqui dentro do Tobias Barreto, todo mundo escuta, todo mundo conhece a Tobias Barreto. Eu quero crescer lá fora, como eu tenho um ouvinte lá na cidade. Falar nisso, nunca mais ele ligou para mim. Diego Silva, lá na cidade de Nagoya, lá no Japão. Diego Silva, né? E essa semana eu vou tentar falar com ele, ver se eu consigo, para ver que está tudo bem com ele, né? Nunca mais ele ligou, não mandou um áudio. Nunca mais! Também ele fica, toca muito, viu? Canta muito, fazendo muito show também, para lá no Japão, apresentando o nosso país. Olha que coisa legal, né? E vamos embora para o apoio cultural. Não sai daí, não. Daqui um tiquinho nós voltamos.
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0: São 8 horas e 15 minutos na minha, na sua, na rádio de todos, na Tobias Barreto FM 87,9. Porque, menina, ela é 10. Ela é 10, menino. E nós estávamos no apoio cultural, né? Nós estávamos no apoio cultural e é muito gratificante estar aqui nos estúdios da Tobias Barreto FM, fazendo essa alegria, essa festa, todos os domingos, das 7 às 9 horas da manhã, para o Brasil e o mundo. Um abraço para todos vocês na Grande São Paulo, e também Campinas, né, e estado do Paraná, Mato Grosso, o estado de Floripa, Rio Grande do Sul, Santa Catarina, Cristiúma. Um abraço aí para todos vocês aqui no Norte e Nordeste. Eu mando um abraço para todos vocês na Paraíba, Pernambuco, Rio Grande do Norte, Ceará, Piauí, Alagoas, Bahia, Minas Gerais, BH. Eita, BH gostosa. Quase que eu me encaixei com uma mulher em BH. Fui fazer um churrasco. Diz que eu tenho uma filha com ela, menino, mas eu perdi o contato da coitadinha. Mas também eu andava assustado, menino, com medo. O cara era casado, tinha mulher, filho. Mas se fosse hoje, eu estaria com ela. É que eu não tenho contato dela mais. Pensa, chama Olga. Olga, lá de Curvelo, do estado de Minas Gerais. Cidade de Curvelo. Mas conheci em BH, fazendo um show lá em BH, na rua Confidência Mineira. E lá em Ouro Preto, ela foi comigo no meu colo. Eita, morena bonita, reta, nunca esqueci dela. Caso de destino é uma coisa, né? Ô, Gustavo, vamos anunciar esse rapaz que ele... Olha, esse rapaz, ele é de Buquim. Ele... Eu não sei se ele fugiu. Eu sei que ele se encontra lá em Caruaru. Quando eu fui gravar esse novo trabalho do Adelmo, meu queridaço Carlinho Popom me levou na casa da Joana Ajeca, né? E tem uma senhora que trabalha com a Joana, uma pessoa muito bacana, e ela comentou comigo, mandou a documentação dele, nome, a data de nascimento, o nome do pai, que o pai mora em Buquim, ele só de Buquim, é Zé Buquim. Gustavo, vamos arrochar aí, meu filho.
1: Bom dia, Adelmo. Bom dia, Adelmo do Acordeon. Bom dia a todos os ouvintes da Tobias Barreto FM.
0: Olha a voz do homem.
1: Tava com saudade de falar aqui no seu programa, viu?
0: Ah, que bom.
1: Rapaz.
0: Você tá intimado. Todo domingo você fala.
1: Todo domingo eu tô aqui, mas nem todo domingo eu falo, né?
0: Não é.
1: Olha, Adelmo. O nome do rapaz é o Anderson Santos Buquim.
0: Isto.
1: O nome dele. O nome dos pais é José Buquim e Sônia Maria dos Santos.
0: Mora em Buquim, viu?
1: Exatamente. Buquim, Sergipe. Para quem conhecer esse rapaz, vocês podem entrar em contato com o Adelmo do Acordeon.
0: Pelo número de telefone 79-9665-06-13.
1: É isso mesmo, Adelmo. É um rapaz aparentemente alto, né?
0: Sim.
1: Alto, ele... Na foto da carteira de identidade dele, ele é careca. Não sei como é que tá hoje em dia a situação. É um rapaz de... Deixa eu ver a idade dele aqui. Pouco mais de 30 anos. Ele é do 5/9/1991.
0: Certo.
1: Ele é de Buquim, Buquim, Sergipe. Então vem encontrar o Anderson Santos Buquim.
0: Os pais moram em Buquim, Zé Buquim, e o nome da mãe?
1: Sônia Maria dos Santos.
0: Sônia Maria dos Santos. Olha, qualquer informação, vocês podem entrar em contato comigo. E faz tempinho, viu, que ele está lá em Caruaru. Ele não está morto, não. Nem está preso. Tem uma senhora, uma família lá em Caruaru. Domingo que vem eu falo o nome dela, rapaz. Sempre eu esqueço. Mas tá, o nome dela tá aí no celular. A foto dela, o número 81. É Lúcia, né?
1: Dulce.
0: Dulce, é isso mesmo, a Dulce. Tá na casa da Dulce lá em Caruaru. A Dulce tá cuidando dele. Agora, eu não sei como é que ele chegou lá. Deve ser problema de mente, né? Só pode ser. A pessoa sair da sua cidade de natal, da casa dos seus pais, pegar um destino e ir lá pra Caruaru, perdido. Tava na rua, viu? Tava na rua, chegou na porta da casa dessa, da Dulce, lá em Caruaru. E ela serviu comida para ele, puxou o assunto, porque que ele estava ali naquelas condições. E ele explicou que ele era de Buquim. Ainda bem que a mente funcionou, né? Graças a Deus. E ela me pediu para me anunciar. Viu? Quem conhecer Zé Buquim e a dona
1: Sônia.
0: Sônia, que é a mãe desse rapaz.
1: É, o Anderson Santos Buquim.
0: Viu? Vocês entrem em contato comigo, que só Deus que pode recompensar cada um de vocês. Vocês conhecerem essa família Zé Buquim e dessa notícia desse rapaz estar sumido, vocês podem entrar em contato comigo, que eu passo o telefone da pessoa da onde ele está, já faz um bom tempo, viu? Um bom tempo. E ela está cuidando dele, está bem cuidado, bem zelado e bem querido no meio da família. Viu? Um abraço, vamos embora com música. Vamos aí botar a Batista do Acordeon para cantar, tocar e cantar. Canta Batista do Acordeon, que vai estar aqui no dia 7 de setembro. Contra o tempo.

0: Eu estou com uma pessoa muito querida. Acabei de falar o nome dela agora, Dulce, lá de Caruaru, que está com esse rapaz, que é da família de Zé Buquim, mora aqui em Buquim. Ô, Dulce, bom dia, lá de Caruaru. Dulce? Alô? Alô? Ô, Dulce? Alô? Ela está tossindo. Dulce, tá me ouvindo?
1: Tô ouvindo.
0: Bom dia, Dulce.
1: Bom dia, maestro.
0: Como é que você tá, minha joia? A família bem?
1: Eu tô bem, senhor. Tô bem, graças a Deus.
0: Tô melhor agora.
1: É um prazer falar com o senhor.
0: A satisfação é minha, querida. E como é que vai a minha estrela, a joia rara, a Joana Jética? Grande cantora.
1: Joana Jéssica está bem, graças a Deus. Foi para um evento ontem, hoje ela está toda feliz da vida.
0: Que coisa, canta muito essa mulher, tem uma voz de...
1: Foi, ela foi fazer um show ontem.
0: Tem uma voz, nem toda cantora com idade de 16, 18 anos tem, que é a voz que ela tem. Não é verdade, ô Dulce?
1: É verdade, é verdade.
0: Ô Dulce, é o seguinte, minha amada, eu estou anunciando aqui, desse rapaz que está aí na sua casa. Há quanto tempo, Dulce?
1: Maestro, antes está na minha casa há 9 anos.
0: Há 9 anos. Como é que esse rapaz chegou?
1: Há 9 anos.
0: Chegou aí, pelo amor de Deus. Ele tem problema de mente, tem?
1: Ele tem algum... Ele chegou com algum problemazinho. Eu acho que ele sofreu algum tipo de acidente, maestro.
0: Sim.
1: Que ele está... A gente, dá pra gente perceber que ele não fala bem, assim, é tipo, fica falando coisa com coisa, repetindo as conversas, as coisas.
0: Afetuamente.
1: E antes disse a gente aí que ele é da cidade de Buquim.
0: Sim.
1: Disse que o pai dele chama-se José Buquim.
0: É o que tá aqui nos dados.
1: Disse que a mãe dele, o nome dela é Sônia Maria, se eu não me engano.
0: Correto.
1: É Sônia Maria, tá no registro dele, tá, o nome,
0: sim,
1: da mãe dele.
0: Sim.
1: E disse que trabalhou na feira de Sergipe quando era pequeno, saiu da casa dos pais com idade de 10 a 11 anos, mais ou menos isso.
0: Olha só, meu Deus do céu.
1: Hoje Anderson se encontra com 35 anos.
0: Olha só.
1: Se encontra com 35 anos.
0: Já faz um bom tempo que ele está contigo, há 9 anos. Já vai para 10 anos.
1: Foi, aí a gente tentamos ajudar ele.
0: Sim.
1: Eu já postei foto dele no Face, postei no Instagram.
0: Sim.
1: Em grupo de notícia. Aqui de Pernambuco, mas não encontramos, infelizmente.
0: Sim. Mas nós vamos encontrar.
1: Infelizmente.
0: Eu vou, Dulce, me adquirir, tá disposto de encontrar a família desse rapaz em Buquim. Eu vou fazer questão, eu vou tirar um tempo de eu ir em Buquim, na rádio de Buquim, e pedir ajuda aos meus amigos, que eu tenho uma amizade muito boa nas emissoras.
1: Ele disse que é de Buquim, Sergipe, esse lugar aí, ele era a família dele, Aracaju, esse lugar aí.
0: Certo.
1: Mas eu nunca fui para aí, não, nunca fui, não.
0: Eu conheço Buquim, já toquei em Buquim. É, inclusive, eu tenho um neto que mora em Buquim, que é o Danilo. Danilo,
1: sim.
0: Não, o Denis. São dois netos, Danilo e Denis. E o Denis mora em Buquim, mas eu vou encontrar essa família para ajudar esse rapaz, ele se encontrar com o pai, a mãe. E que Deus te abençoe, rique grandemente a tua pessoa.
1: Ele
0: sua
1: disse,
0: cara,
1: ele falou também.
0: Sim.
1: Ele falou também que foi criado pelo avô e pela avó.
0: Sim.
1: Que a mãe dele separou do pai dele, e foi-se embora pro lado, acho que do Rio de Janeiro.
0: Sim.
1: Aí deixou ele pequenininho, que assim, pra ser criado com a avó dele.
0: Sim.
1: Eu fui criado com a avó e com o pai dele.
0: Certo. Olha,
1: ah, entendi agora. Meu esposo falou que a mãe dele tá pro lado de Brasília.
0: A mãe dele tá pro lado de Brasília, né? Mas o pai,
1: sim,
0: mora em Mucuri, com certeza, né, Dulce? Com certeza.
1: É, o pai, os irmãos, os tios, a avó, tudinho diz que a família mora tudo lá.
0: Sim. O Dulce.
1: Mas ele assim, ele não lembra, ele não tem lembrança qual é a casa mais. Ele disse que sabe a rua, mas a casa não sabe mais.
0: Ele sabe me dizer o nome da rua, Dulce? Você vir com ele e você falar para mim?
1: Eu não sei, assim, dizer o senhor, porque ele não está aqui no momento agora, mas quando ele chegar, eu vou perguntar a ele.
0: E você me liga.
1: Tá, eu aviso o senhor.
0: Tá bom.
1: Eu aviso sim, o senhor, o nome da rua, né?
0: Sim, o nome da rua. Que eu vou chegar até esse,
1: sim,
0: local, pode ter certeza. No nome
1: tá
0: do
1: certo,
0: Senhor
1: tá
0: Jesus
1: bom,
0: Cristo,
1: então.
0: Vamos ajudar ele, viu? Para ele ter
1: amém.
0: O pai e a família dele.
1: O importante é encontrar a família, né?
0: Sim.
1: Se Deus quiser.
0: E Deus é Deus, o resto é resto, Deus é muito bom. E pode ter certeza que Deus vai te dar uma recompensa por tudo isso, Dulce, que você não tem ideia o que Deus tem preparado para você ter ajudado esse rapaz. Ele chegou menino, garoto, né?
1: Amém.
0: Como é o Dulce?
1: A palavra de Deus diz que a gente deve fazer o bem, não olhar a quem, não
0: é verdade?
1: É verdade,
0: é o que nós estamos fazendo e vamos fazer, né, Dulce? E você vem fazendo,
1: sim,
0: muito. Porque não é para qualquer um não fazer o que ela fez, viu? Não é para qualquer um, não. Porque Deus
1: é,
0: tá...
1: As pessoas falam aí que não era para eu ter aceitado um estranho dentro de casa, mas todo mundo tem direito a uma segunda chance na vida, né? Uma primeira sem chance, uma segunda, né?
0: Sim, era um adolescente na época, né, o Dulce?
1: A gente é filho de Deus, né? Ninguém,
0: sim,
1: pode julgar o próximo.
0: É uma criança com 9, 10 anos, adolescente, criança ainda, né?
1: Ele disse que acompanhou os amigos, para ir para uma festa em São Caetano. É São Caetano, né, Júnior? Em Ceará, disse que acompanhou os amigos para ir para uma festa em Ceará.
0: Em Ceará, sim.
1: Sim, uma cidade que tem aí perto de Caruaru, uma cidadezinha pequena.
0: Sim.
1: Aí disse que o pai dele, o avô dele, que ele chama com o avô dele e pai, disse que o avô pediu que ele não saísse, mas ele saiu assim mesmo, escondido, e pronto, aí não voltou mais.
0: Sim. Depois você veja com ele o nome do avô também, viu? É, o pai já está aqui, Zé Buquim, e
1: certo,
0: o avô dele, onde ele se criou também. Tá bom, querida?
1: Tá bom, meu bem. Obrigada, viu?
0: Ô, Dulce, dá um
1: abraço. Obrigado por tudo, maestro.
0: Dá um abraço aí. Tô com saudade da comida que você fez lá na casa da Joana Jéssica.
1: Joana, Joana Jéssica.
0: Grande cantora.
1: Mais tarde eu vou lá dar um bocado de cheiro naquela velha, sem vergonha.
0: Eita, dá um abração nela.
1: Meu xodó. Aquilo ali tem a garganta de ouro. Eu digo que ela é meu xodó.
0: Tem. Muito obrigada, meu amor. Dá um abração nela. Como é que chama sua esposa? Um abraço para ele.
1: É Júnior.
0: Ô, Júnior, já deu uma pitocada hoje, Júnior? Pitocada? Pitocada é beijo na testa, viu?
1: É, sim.
0: Um abraço, querida. Bom domingo. Muito obrigada por tudo.
1: O senhor também. Fique com Deus.
0: Tchau, tchau. Essa é lá de Caruaru, amiga do meu queridaço Carlinho Popon, da NET. Então é isso aí, pessoal. Vocês conhecerem, tem notícia de Zé Buquim, ou o pai de Zé Buquim, que é o... Eu não tenho o nome do avô dele. Mas ela vai mandar tudo direitinho. Eu vou chegar nesse endereço e vou ajudar esse rapaz e essa família. Com certeza já tem ele como falecido. Vamos embora com música?
2: Pra se fazer forró pé de serra não precisa de muita coisa não, viu?
0: Ei, Ivan Silva, canta aí, Ivan Silva.
2: Uma sanfona, uma zabumba e também uma cabocla bem bonita pra gente dançar aquele forró, né? No cantinho ali, é só ouvindo o chiado do chinelo. É não? Só ouvindo o chiado do chinelo e a sanfona tocando. E a gente cantando mais ou menos assim.

0: Esse é meu amigo, vai cantar aqui no estúdio, dia 7 de setembro. Raimundo de Lira, que tem um programa todos os sábados, às 14 horas, às 16, na sala do Rebu. Canta, Raimundo de Lira.
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0: Eita coisa boa, menino. Olha o Vima aí, meu maestro, meu produtor, meu queridaço, Carlinho Popon. Tá aí, tio velho.
1: Tá aí, padrinho velho.
0: Ah, tá aí, padrinho velho. Ô, Carlinho Popon, um abraço pra você, pra Neto, sua esposa, pra Henrique e também pro queridaço Davi. Um abraço a todos. É, e depois veio aí Ivan Silva, né?
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0: Se tu quiser. Essa música, Jéssica, Joana Jéssica regravou. Muito bonita essa música, muito boa. Ivan Silva, meu abraço. E depois veio aí Nome do Amor com Raimundo de Lina. Mas antes teve Batista do Acordeon cantando Contra o Tempo, né? E depois veio agora, tô em coleto para fechar Chave de Ouro, um forró, só não tem o título dessa música, um forró de solo, ele vai estar aqui. E lembrando que domingo que vem, domingo não, seu cabeçudo, segunda-feira, da manhã, 8 dias, dia 7 de setembro, é aniversário da Tobias Barreto. Tá ficando novinha o Missoura, a caçulinha, como é de Zé Augusto, né? Zé Augusto Caminhão, ele que batizou esse nome na caçulinha, completando mais um ano de vida. Vai ter muita gente boa aqui, muitos convidados. Tá, Adelmo do Acordeon, vê se esse menino pode ficar de fora. Menina! A menina Raimundo de Lina acabou de cantar também O Nome do Amor. Né? Obrigado, Raimundo e Lina, ter tocado no Adelmo do Acordeon todos os sábados, das 14 às 16 horas, aí, no programa da Sala do Rebu. Quero mandar um abraço para Silvano da Padaria. Ô, Silvano, muito obrigado, já estava esquecendo. Mais uma vez, viu, Silvano? O Adelmo ficando esquecido. Sabe o que é isso? Falta de amor. O Adelmo está carente, menino. É, menino. Então, o Silvano tem ali a sua purificação, sua padaria ali na rua da feira, ali um dos melhor pão aqui dentro do Tobias Barreto. Não é que ele manda aqui pra mim não, porque é o sabor mesmo, é gostoso. Ô Silvano, se eu pudesse, fosse mais perto, todo dia eu buscar pão aí na sua padaria, de manhã e de tarde, mas eu vou gastar 15 minutos andando mesmo. É perto, cadê o meu preguiçoso? O menino, mas não é, a minha tarefa é grande. Um abraço para você, Silvano, da padaria, para sua esposa, sua família e para todos os seus entes queridos, meu sincero abraço. Que Deus abençoe rico e grandemente. Que Deus multiplique seus clientes aí, meu irmão. E também, como eu estava dizendo, é segunda-feira, dia 7. Dia 6 é no domingo, de hoje a 8, é o desfile, né, de 7 de setembro. Vai ser dia 6, o desfile aqui. A 7 de setembro, a minha filha vai desfilar pela Escola Santa Terezinha. Vai sair de lá do local ali em frente do Hospital Dr. Luiz Aloysio, né? Em frente à delegacia, às 17 horas. A Escola Santa Terezinha vai desfilar. E minha princesa tá. Não entre não, porque você não souber marchar, você não pode entrar. Né? Parabéns todas as escolas, parabéns todos os grupos que vão desfilar, né? E aqui, na segunda-feira, vai estar o aniversário. O Nan aí no comando, né? Adelmo do Acordeon, Raimundo de Lina, Batista do Acordeon, Mestre Cazuza, Chiquinho do Acordeon, Tom Coleto e que mais? Florisval, que é o bigode, meu irmão, vem lá do Saco da Rainha. E traga o saco, viu, bigode? Traga um saco cheio de requeijão para nós comer aqui com farinha. Então, vai ser aqui, dia 7 de setembro, né? Vai ser aquele maior, um dos maiores tarabufados, que todo ano acontece isso aí, né? E vamos fazer aquela festa. Legal, legal, legal e legal. E vocês estão convidados. Ô, meu amigo Zé Mocota, tá convidado, viu, Mocota? Vim tocar zabumba aqui pra rapaziada. Também Zé Matuto também está convidado, Magal está convidado, vocês, trilhanguista, está convidado, todo trilhanguista, Crescinho, apareça aí, Crescinho. Traga seu pai também aí, que é um sofoneiro dos bons, vai ter oportunidade para todos. Né? E vocês vêm aí tocar. Todos estão convidados, essa galera forrozeira, vem cantar os parabéns da rádio, comer um pedaço de bolo e vim tomar café com nós aqui, ter aquele café da manhã reforçado, menino, para você encher o bucho. Olha, menino. É, no comando da nossa diretora Crigilene e nosso presidente, que eu não fazer, não lembro. Um abraço, eita, vamos embora com o músico, não dá tempo. Vamos tocar Nego do Acordeão e Ailton Martins para nós embora. E Adelmo do Acordeão.

0: Esse é meu amigo negro do acordeon. Para que tanta lampralina seja, né? Um abraço para você, negro do acordeon, da Diadema em São Paulo, para Linda Moreira, todos os entes queridos, né? Gente, vai ficar muita gente faltando para cantar, né? Vai ficar para domingo que vem. Toy Coleto já tocou aí. E até domingo que vem. Muito obrigado, gente querida, gente amiga. Olha, aqueles que eu não falar o nome porque não tem condições, a hora passa rapidinho, né? Mas eu deixo meu sincero abraço para todos vocês. E a pergunta ninguém acertou. Vai ficar para domingo que vem. Domingo que vem eu encerro. Quem acertar ganha os R$100. Quem não acertar... E uma série. Mas vamos ouvir esses áudios de vocês.
1: Bom dia, Adelmo. Bom dia. Bom dia a todos aí da rádio.
0: Sim.
1: E aí, como vai?
0: Eu tô nada de bom.
1: Mandou um áudio aí pra você no programa, né, Adelmo?
0: Sim. Ô, Beto. É o Beto Vasco.
1: É esse mesmo, né?
0: Você tá sumindo, velho?
1: Beto tá sumindo. Você tem seus problemas como eu tenho o meu, né, Adelmo?
0: Meu amigo, quer mandar algo, manda.
1: Tô quase aleijado desse joelho, não posso nem andar direito.
0: Sim.
1: Estou sem bicicleta no momento.
0: Tem que cuidar, velho.
1: Né? Não podia esses dias de semana, mas eu apareci aí para nós conversar. Sua casa, não tenho nada contra você, nada.
0: Parece,
1: nunca tive, rapaz. Nem voltei.
0: Muito menos.
1: Mas né? Se você procurar outro triaguinho, você fica à vontade, não tem problema não. Eu lhe acompanho há 9 anos, né? Você sabe disso, da minha lealdade a você. Você sabe muito bem.
0: Eu preciso.
1: E outras coisas mais. Mas
0: você não está aguentando tocar.
1: Fica à vontade, mas dia 7 eu vou estar aí para lhe prestigiar.
0: Tá certo.
1: Terceira então, semana de conversa.
0: Tamo junto.
1: Não se preocupe,
0: valeu,
1: não.
0: Valeu, Beto. Mas vou precisar de um triaguinho para te ajudar.
1: Estou sendo falso com você, jamais.
0: Eu vou
1: Mas a vida é assim, né?
0: Sim.
1: Nós temos nossos problemas. Você tem os seus, eu tenho os meus. Você não foi em sua casa esses dias aí? Peço desculpa a você que não pude. Mas semana passada pra gente conversar, tomar um café, beleza?
0: Mas existe telefone e celular, viu?
1: Sossegue a cuca.
0: Valeu.
1: E a pergunta eu não sei não, Adelmo.
0: Tá bom,
1: mas tô aqui na escuta do seu programa. Toca uma música aí pra mim, viu?
0: Valeu.
1: A sua mesmo, tá? É, do repertório da gente.
0: Vou encerrar.
1: Semana vai pra gente conversar aí, beleza?
0: Beleza.
1: Tô aqui na escuta do seu programa. Você aí, Gustavinho aí.
0: Um abraço no final.
1: Valeu, Deus, um bom dia a todos.
2: Adelmo.
0: Oi, Mundinho Som.
2: Bom dia, Adelmo.
0: Um abraço, Mundinho.
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0: Mas não,
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0: Sim. Mas não é não, Mundinho, só isso aí, viu? Tem sentido, mas
3: Deus,
0: não é não.
3: Bom dia a todos aí da Rádio Tobias Barreto FM.
0: Sim.
3: Aqui é o sanfoneiro Zui.
0: Ô, oh, Zui, um abraço.
3: De Caruaru passando para... É, mandar um abraço aí para todos os seus ouvintes, a todos vocês aí dessa rádio maravilhosa.
0: Obrigado.
3: E respira a cultura no domingo de manhã.
0: Sim.
3: Com esse programa lindo e gostoso de ser rico, meu amigo.
0: Eu já toquei você, viu, Zuí? Não machuque o coração.
3: Estou aqui na audiência, assistindo pelo Facebook.
0: Obrigado, querido. Ó, um abraço para você, viu, Zuí? E sucesso. Vamos embora? Já tô indo com saudade de cada um de vocês. Ô, Mundinho Som, não é isso não, viu, Mundinho? Lá coçando a pior gente. Vamos encerrar aí com a Adelmo do acordeon, meu alazão. Gustavo, muito obrigado, bom domingo para todos vocês. Bom divertimento. Eu tô indo com Deus, cada um de vocês fica com Jesus Cristo. Fui! Ei, é o cantor!
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2: 9:08.
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6: 9 horas e 25 minutos.
7: Eita, que essa é porrada, meu irmão. 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

0: Obrigado! Valeu, gente!
1: Será, safadão?

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3: 9 horas e 50 minutos.
4: Felipe Araújo, de um jeito um tanto quanto diferente. Mais ou menos assim, ó.

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1: 9:59.
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1: 87,9. 10 horas e 12 minutos.

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1: 10:22.
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1: 10 horas 55 minutos.
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8: 11 horas e 8 minutos.
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1: 11 horas e 22 minutos.
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0: com a mãozinha no céu, com muito barulho, com vocês, meu amigo Xande Avião!
1: Bora, filhinho! Boa noite, gente!
0: Xande Avião! Obrigado!
1: Você é o cara!
0: Vamos lá!

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1: 11 horas e 53 minutos.
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3: 12 horas e 4 minutos.
4: Jerry Smith
5: vai emitir agora desse jeitinho.

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1: 12 horas e 41 minutos.

Essas duas primas querem dançar no bailão do Robson. Então elas vão dançar agora e vocês vão escolher qual dança mais, qual vai ficar, tá bom? Tá fechado? Vamos lá. Começar por Carla. Vem minha prima Carla. Um sapatinho isso. Aqui, ó.

Agora, agora é a vez da minha prima Gina. Vem, Gina. Vem cá, Gina. Aqui, ó.

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1: 12:54.
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2: 87,9. 13 horas e 45 minutos.

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1: 13 horas e 54 minutos.
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1: 87,9. 14 horas e 8 minutos.

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1: 14 horas e 19 minutos.

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0: Ah, que sopoca sucesso!
1: 14 horas e 32 minutos.

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1: 14 horas e 52 minutos.
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2: 87,9. 15 horas e 6 minutos.

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0: aí, Fofuru.
1: Agora, Leonor, pega o meu copo e a minha cerveja e leva lá pro cantinho, porque ela é perigosa, né?

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É, meu compadre, tá ruim, mas vai melhorar. Segura as pontas aí. Vou ver se eu ponho algum contigo aí pra acertar uma conta que eu tô devendo.

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1: 15 horas e 43 minutos.

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2: 87,9. 16 horas e 4 minutos.

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2: 87,9. 16 horas e 19 minutos.

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5: 87,9. 16 horas e 34 minutos.

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Valeu, amigo Neto, Fernando Boêmio, aquele abraço.

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1: 16 horas e 46 minutos.
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2: 87,9. 16 horas e 59 minutos.

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2: 87,9. 17 horas e 36 minutos.

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1: 17:46.
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2: 87,9. 17 horas e 58 minutos.

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2: 87,9. 18 horas e 17 minutos.

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2: 87,9. 18 horas e 37 minutos.

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3: 18:43.
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0: Louvado seja nosso Senhor Jesus Cristo.
1: Para sempre seja Deus louvado.
0: Meus irmãos e minhas irmãs, bem-vindos todos para esta nossa celebração dominical, último domingo do mês de agosto, mês das vocações, em que lembramos todos os catequistas. Quem é catequista aqui, levanta o braço. Que bom. Parabéns para você. Parabéns para você que deu a vida e deixou ser seduzido por Jesus para também dar continuidade com a evangelização. Vamos iniciar então esta nossa celebração. Em nome do Pai, do Filho e do Espírito Santo, a graça do Pai, o amor do Filho e a comunhão do Espírito Santo estejam sempre convosco. Meus irmãos, Jesus sempre chama a cada um de nós, a cada dia, a cada momento. Nós muitas vezes deixamos que a palavra de Deus, o convite de Jesus, seja passado para frente. Nós não respondemos ao chamado de Deus, nem sempre damos o nosso sim. Vamos examinar a nossa consciência e pedimos perdão pelas vezes que nós fomos omissos ao amor de Jesus por nós, que morreu numa cruz, morrendo para nos salvar. Examinemos um pouquinho a nossa consciência. Peçamos juntos a misericórdia do Pai, cantando.

0: Deus, fonte de amor e misericórdia, tenha compaixão de nós, perdoe os nossos pecados e nos conduza à vida eterna.
1: Demos glória a esse Deus amoroso
0: que tanto nos quer bem, cantando o hino de louvor, glória.

Leitura do livro do profeta Jeremias. Seduziste-me, Senhor, e deixei-me seduzir. Foste mais forte, tiveste mais poder. Tornei-me alvo de irrisão o dia inteiro. Todos zombam de mim. Todas as vezes que falo, levanto a voz, clamando contra a maldade e invocando calamidades. A palavra do Senhor tornou-se para mim fonte de vergonha e de chacota o dia inteiro. Disse comigo: não quero mais lembrar-me disso, nem falar mais em nome dele. Senti então dentro de mim um fogo ardente a penetrar-me o corpo todo. Desfaleci, sem forças para suportar. Palavra do Senhor.

Leitura da carta de São Paulo aos Romanos. Pela misericórdia de Deus, eu vos exorto, irmãos, a vós oferecerdes em sacrifício vivo, santo e agradável a Deus. Este é o vosso culto espiritual. Não vos conformeis com o mundo, mas transformai-vos, renovando vossa maneira de pensar e de julgar, para que possais distinguir o que é da vontade de Deus. Isto é, o que é bom, o que lhe agrada, o que é perfeito. Palavra do Senhor.

Naquele tempo, Jesus começou a mostrar a seus discípulos que devia ir a Jerusalém e sofrer muito da parte dos anciãos, dos sumos sacerdotes e dos mestres da lei, e que devia ser morto e ressuscitar no terceiro dia. Então Pedro tomou Jesus à parte e começou a repreendê-lo, dizendo: Deus não permita tal coisa, Senhor, que isso nunca te aconteça. Jesus, porém, voltou-se para Pedro e disse: Vai para longe, Satanás. Tu és para mim uma pedra de tropeço, porque não pensas as coisas de Deus, mas sim as coisas dos homens. Então Jesus disse aos discípulos: Se alguém quer me seguir, renuncie a si mesmo, tome a sua cruz e me siga. Pois quem quiser salvar a sua vida, vai perdê-la. E quem perder a sua vida por causa de mim, vai encontrá-la. De fato, que adianta o homem ganhar o mundo inteiro, mas perder a sua vida? O que poderá alguém dar em troca de sua vida? Porque o Filho do Homem virá na glória do seu Pai com os seus anjos, e então retribuirá a cada um de acordo com a sua conduta.

0: Meus amados irmãos e irmãs, queridos catequistas, povo de Deus que tem também sua vocação especial na vida da igreja, na vida da sociedade. Hoje Jesus está chamando-nos a atenção para que nós possamos segui-lo. Deixar as coisas do mundo e buscar as coisas de Deus. Pedro não reconheceu o amigo fiel que é Jesus e começou a repreender o próprio Jesus. Quando Jesus disse que o Filho do Homem vai ter que sofrer muito, vai ter que dar a vida, vai morrer. E ele disse, longe de nós, Senhor, que isso venha a acontecer. Porque Jesus disse, vai para longe, Satanás, porque você não pensa conforme aquilo que o próprio Deus está nos anunciando. Que o Filho do Homem precisa dar a vida, precisa morrer, precisa salvar a humanidade. Amados irmãos e irmãs, a vocação é um dom de Deus, é um presente de Deus. E nem sempre nós agradecemos a vocação que nós temos. Primeira vocação de ser batizados. Somos batizados apenas e tão somente, batizamos e fica por isso mesmo. Não assumimos o nosso lugar na vida da igreja. Não assumimos o nosso lugar no coração de Jesus. Quando que, na realidade, nós somos batizados para darmos continuidade com a obra dele. Nós somos batizados para sermos o evangelho vivo de Jesus, aonde quer que nós estejamos. E muitas vezes nós não assumimos o nosso lugar na vida da igreja. Hoje nós estamos lembrando os nossos catequistas, a quem eu quero dar parabéns para todos os catequistas. Nesse mês de agosto, nós fomos chamados a refletirmos um pouquinho sobre cada vocação. A vocação do papai e da mamãe, a vocação do sacerdote, da vida religiosa, a vocação do leigo, enfim, hoje a vocação dos catequistas. Como é bonito, como é gostoso, nós estamos numa igreja onde cada um assume o seu lugar na vida da igreja. Não vem apenas para a igreja participar da missa, se é que a gente pode dizer participar. Alguns assistem à missa. Na igreja nós não podemos assistir à missa, nós podemos participar. Nós precisamos estar integrando-se à celebração que está sendo realizada. Vamos dar um exemplo? O Senhor esteja convosco. Todo mundo respondeu? Não. Agora todo mundo, vamos responder juntos. O Senhor esteja convosco. Foi diferente a resposta, sim ou não? A primeira parte, na primeira vez, nós participamos todos? Assistimos. Nós precisamos participar, nós precisamos integrar-se àquilo que nós estamos vivendo. O ato de amor, a Eucaristia, o ato de amor, o presente que Jesus deixou para todos nós. Tomai todos e comei, todos, não disse apenas alguns. Tomai todos e bebei. E assim por diante, nós fazemos parte do banquete da vida. Na palavra, agora, quando acabamos de ouvir a palavra de Deus, e da Eucaristia, toma o corpo de Cristo. E nós falamos o quê? Amém. Isso é muito bonito. Se nós tomássemos consciência, nós nunca deixaríamos de participar da missa, todos os dias até se possível. É um banquete, é uma festa, é Jesus que se doa, que se entrega, é Jesus quem abraça cada um de nós. Por isso que existem os movimentos pastorais. Para quê? Para que nós possamos, envolvidos no amor de Jesus, sejamos comunidade de amor, no apostolado, na Legião de Maria, no grupo de jovem, no coral, enfim, nos vários movimentos pastorais que existem na igreja. Para quê? Para que eu também faça parte, assuma meu compromisso e possa me doar realmente de modo total. Está aqui a primeira leitura. Profeta Jeremias, seduziste-me, Senhor, e deixei-me seduzir. Você está sendo seduzido por Jesus?
1: Eu só ouvi a resposta de uma pessoa.
0: Você está deixando ser abraçado por Jesus todos os dias da sua vida?
1: Oh, melhorou.
0: Será que você está realizando na obediência aquilo que Ele nos pede? Você que é responsável. Porque Ele quer. Ele quer que você seja feliz. Quer que você seja salvo. Ele quer que você participe da família cristã. E nós muitas vezes não participamos. Nós nos omitimos. Nós achamos que nós somos o Deus da vida. Não, o Deus da vida é aquele que deu a vida por nós. Você tem coragem de fazer aquilo que Jesus fez? Morrer numa cruz para salvar a humanidade? Que nada. Mas nós somos chamados a sermos seduzidos por eles, a fazermos parte dos atos, dos sofrimentos, da alegria e, sobretudo, da ressurreição. Está aqui a palavra de Deus nos chamando a atenção ainda na segunda leitura. Eu vos exorto, irmãos, a vos oferecerdes em sacrifício vivo, santo e agradável a Deus. Este é o vosso culto espiritual. Olha só que bonito. A nos oferecermos como sacrifício vivo, santo e espiritual. Nós muitas vezes não nos oferecemos. Nós muitas vezes chegamos na porta da igreja, fazemos o sinal da cruz, tirando as moscas que estão perto da gente, né? Misericórdia. E não fazemos o nosso ato, o nosso culto de amor para com aquele que está nos esperando, nos chamando a atenção para sermos melhores e para sermos um bom amigo dele. Aqui está a palavra de Deus, dizendo, transformai-vos, renovando vossa maneira de pensar e de julgar, para que possais distinguir o que é da vontade de Deus, isto é, o que é bom, o que lhe agrada e o que é perfeito. Olha só, transformai-vos. Não sou eu que estou falando. É a palavra de Deus através de São Paulo escrevendo aos Romanos, escrevendo a nós hoje. Transformai-vos. É hora de nós nos transformarmos. É hora de nós tomarmos consciência e de darmos um passo a mais na vida da igreja. Aí vocês poderão perguntar, mas seu bispo, eu já fiz tanta besteira, já fiz tanta coisa errada. Será que Deus me perdoa? Deus é pai. Não é padrasto não. O padrasto ainda ama os seus filhinhos. Ele é pai, é amigo, é fiel. Ele quer o melhor para os seus filhos e filhas que somos nós. Deixe ser seduzido por Jesus. Deixe ser abraçado por Jesus. Um abraço bem gostoso. Vale a pena, sim ou não? Pois é, Jesus quer dar esse abraço em você. Jesus quer te abraçar. Ele quer te fazer feliz. Ele quer fazer você com que esteja sempre sorrindo, cantando as maravilhas dele, onde você estiver, gente. Está aqui a palavra de Deus ainda nos chamando a atenção. Para que todos nós possamos dar resposta. Se alguém quer me seguir, renuncie a si mesmo. Tome a sua cruz e me siga. Está aqui. Pois quem quiser salvar a sua vida, vai perdê-la. E quem perder a sua vida por causa de mim, vai encontrá-la. Não é perder. É deixar ser seduzido, abraçado e amado por Jesus. Perder para as coisas do mundo, sim. Ódio, vingança, rancor, maldade, ambição, isso não leva a ninguém à salvação. Mas humildade, simplicidade, deixar ser seduzido por Jesus, isso sim faz com que você seja fiel e seja um menino, uma menina, uma mulher, um esposo, uma esposa boa. Que Deus nos abençoe, gente, e nos faça cada vez mais felizes e fiéis. E ele diz ainda, que adianta o homem, e a mulher também, viu, ganhar o mundo inteiro, mas perder a sua vida, não adianta. Ter a beleza do mundo todo, mas não estar unido a Jesus para ser seduzido por ele, e mais ainda, dar a vida por ele. Ame de verdade. Viva neste mundo, mas buscando a salvação. Jesus te ama. Jesus te quer bem. Jesus quer te fazer cada vez mais feliz, uma pessoa santa. Você já está sendo santo? Misericórdia. Você precisa ser melhor, sim ou não? Vai mudar a partir de hoje, sim ou não? Faça esforço e você vai ser feliz da sua caminhada. Deus nos abençoe e nos dê a graça da fidelidade e do amor para que possamos abraçar aquele que nos abraça continuamente. E nós, muitas vezes, não deixamos que ele nos abrace. Deus nos abençoe hoje e sempre. Amém. Professemos, então, juntos a nossa fé, dizendo: creio em Deus Pai Todo-Poderoso. Bonito.

0: Vamos agora fazer as nossas preces, os nossos pedidos de filhos e filhas. E vamos dizer: nós vos rogamos, ouvi-nos.
1: Pela Igreja do Senhor, para que não perca a coragem e a audácia evangélica diante das oposições e perseguições, mas se espalhe em Jesus Cristo, rezemos.
0: Nós os rogamos, ouvi-nos.
1: Pelas comunidades cristãs, para que cresçam a partir do estudo e do aprofundamento da palavra de Deus e se revistam de uma nova humanidade, rezemos.
0: Nós os rogamos, ouvi-nos,
1: Senhor. Por todos os que sofrem por causa do mal cometido por parte de membros da comunidade eclesial, para que encontrem na própria igreja uma resposta concreta às suas dores e aos seus sofrimentos, rezemos.
0: Nós os rogamos, ouvi-nos,
1: Senhor. Por nós, para que, por meio da nossa participação ativa nesta liturgia, aprendamos a seguir o Cristo crucificado e ressuscitado, e nele encontremos nossa esperança e alegria, não nas glórias deste mundo, rezemos.
0: Nós os rogamos, ouvi-nos.
1: Oração pelas vocações e pelos sacerdotes. Divino Salvador Jesus Cristo, concedei-nos sacerdotes santos, inflamáveis do fogo do vosso amor, totalmente doados à edificação da vossa Igreja. E vós, ó Maria, Mãe dos sacerdotes, nós que fomos onipotente e suplicante, socorrei-nos a todos nos trabalhos e dificuldades em que se encontrarem. Virgem Mãe e Rainha dos Apóstolos de Jesus, aumentai nas famílias o respeito e o amor ao sacerdócio, suscitai novas vocações sacerdotais e religiosas, guiai segundo o amor do vosso coração os nossos seminaristas, para que sejam mais tarde dignos e ministros do altar, santos dedicados pastores do povo cristão, assim seja. Oração do dizimista. Recebei, Senhor, o meu dízimo. Não é uma esmola, porque não sois mendigo. Não é uma contribuição, porque não precisais. Não é o resto que me sobra que vos ofereço. Essa importância representa, Senhor, meu reconhecimento, meu amor, pois se tenho, é porque me destes. Amém.
0: Por todos os catequistas do mundo inteiro, de modo particular, desta nossa querida paróquia de Nossa Senhora Imperatriz, fim de que eles sejam cada vez mais fiéis à bela missão e à bela vocação que o Senhor lhes deu e que eles assumem com muita alegria e com muita festa. Rezemos ao Senhor. Nós vos rogamos, ouvi-lhe. Por estas e outras preces que ficaram lá no fundo dos nossos corações, Pai querido, atendei-nos, por intermédio do Seu Filho Jesus, que convosco vive na unidade do Espírito Santo. Amém. Ofertemos.

Rezemos, irmãos e irmãs, para que o meu e o vosso sacrifício seja aceito por Deus Pai Todo-Poderoso. Estes santos

Na verdade, ó Pai, vós sois santo, fonte de toda santidade. Santificai, pois, esses dons, derramando sobre eles o vosso Espírito, fim de que se tornem para nós o corpo e o sangue de nosso Senhor Jesus Cristo. Estando para ser entregue e abraçando livremente a paixão, Jesus tomou o pão, pronunciou a bênção de ação de graças, partiu e o deu a seus discípulos, dizendo: tomai todos e comei, isto é o meu corpo, que será entregue por vós.

Do mesmo modo, no fim da ceia, ele tomou o cálice em suas mãos e, dando graças novamente, o entregou a seus discípulos, dizendo: Tomai todos e bebei. Este é o cálice do meu sangue, o sangue da nova e eterna aliança, que será derramado por vós e por todos para a remissão dos pecados. Fazei isto em memória de mim.

0: Mistério da fé.
1: De Senhor Jesus.
0: Celebrando, pois, o memorial da morte e ressurreição do vosso Filho, nós vos oferecemos, ó Pai, o pão da vida e o cálice da salvação, e vos agradecemos porque nos tornaste dignos de estar aqui na vossa presença e vos servir.
1: Aceitai, ó Senhor, a nossa oferta.
0: Suplicante vos pedimos que, participando do corpo e sangue de Cristo, sejamos reunidos pelo Espírito Santo num só corpo.
1: O Espírito nos una num só corpo.
0: Lembrai-vos, ó Pai, da vossa Igreja que se faz presente pelo mundo inteiro. Que ela cresça na caridade e comunhão com o Papa Leão, com o nosso Bispo Genivaldo, os bispos do mundo inteiro, os presbíteros, os diáconos e todos os ministros do vosso povo.
1: Lembrai-vos, ó Pai, da vossa Igreja.
0: Lembrai-vos também na vossa misericórdia dos nossos irmãos e irmãs que adormeceram na esperança da ressurreição. Cada um lembra do seu ente querido falecido, em silêncio. Lembremos de Edmundo dos Santos e Maria de Jesus Oliveira, e de todos os que partiram desta vida, acolhei junto a vós na luz da vossa face.
1: Conceder-lhes ao Senhor a luz eterna.
0: Enfim, nós vos pedimos, tende piedade de todos nós e dai-nos participar da vida eterna com a Virgem Maria, Mãe de Deus, com São José, seu esposo, os apóstolos e todos os santos que neste mundo viveram na vossa amizade, a fim de vos louvarmos e glorificarmos por Jesus Cristo, vosso Filho. Por Cristo, com Cristo e em Cristo, a vós, Deus Pai Todo-Poderoso, na

0: guiados pelo Espírito de Jesus, iluminados pela sabedoria do Evangelho, juntos rezemos. Pai nosso que estais nos céus,
1: santificado seja o vosso nome.
0: Venha a nós o vosso reino. Seja feita a vossa vontade, assim na terra como nos céus. O nosso de cada dia nos dai hoje.
1: Perdoai as nossas ofensas, assim
0: como nós perdoamos a quem nos tem ofendido. E não nos deixeis cair em tentação, mas livrai-nos do mal. Livrai-nos de todos os males, ó Pai, dai-nos hoje a vossa paz. Ajudados pela vossa misericórdia, sejamos sempre livres dos pecados e protegidos de todos os perigos, enquanto aguardamos a feliz esperança e a vinda do nosso Salvador Jesus Cristo.
1: Vosso é o reino, o poder e a glória para sempre.
0: Senhor Jesus Cristo, dissestes aos vossos apóstolos: eu vos deixo a paz, eu vos dou a minha paz. Não olheis os nossos pecados, mas a fé que anima a vossa igreja. Dá-lhe segundo o vosso desejo, a paz e a unidade. Qual é o desejo de Jesus? Vós que sois Deus, com o Pai e o Espírito Santo.
1: Amém.
0: A paz do Senhor esteja sempre convosco.
1: O amor de Cristo nos uniu.
0: É bonito amar, não é? Sim ou não? É bonito brigar também, não é? Ah, mas brigamos, não é? Ai, ai. Que a paz de Cristo reine em nossas vidas, em nossos corações, em nossas famílias e em nossa vida. A paz de Cristo a todos, viu?

0: Provai e vede como o Senhor é bom, feliz de quem nele encontra seu refúgio. É Jesus, o Cordeiro de Deus, aquele que tira o pecado do mundo.
1: Senhor,
0: O corpo de Cristo. Amém.

0: 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Proclamas. Em obediência à legislação complementar da CNBB referente às investigações canônicas precedente ao matrimônio, faz-se proclamar que, com o favor de Deus, querem se casar. João e Ana Alves da Silva e Liviane da Costa Silva. Bruno Smith de Souza e Letícia Santana Nascimento. Adriano Alves de Souza, Nayara de Jesus Santos. Vitor Ranieri Santana dos Santos e Virna Grace Ávila Santos. Johnny Axon Vieira Ribeiro e Mirelle Ribispo Almeida. Quem souber ou vinha saber de algum impedimento ou proibição canônica, está obrigado a denunciá-lo à autoridade eclesiástica.
1: Amanhã nós teremos missa pela manhã, horário de costume, dia de segunda-feira. Não lembro o horário agora. Quem sabe? 10 horas pela manhã, missa dos feirantes, né? E lá na Casa das Irmãs, às 5 horas, 17 horas. E aqui na Matriz, teremos missa também às 19 horas, bom? 19 horas. Eu peço as orações de todos. Nós vamos ter o 9º Congresso Regional da Pastoral Familiar. Na Diocese de Alagoinhas. Começará sexta-feira e terminará no domingo, ao meio-dia. Estaremos lá com 400 pessoas, melhor dizendo, 600 pessoas. É de todo o estado da Bahia e Sergipe, todas as dioceses. Eu, como responsável por esse trabalho, terei que estar por lá. De tal forma que eu peço as orações de todos para que juntos nós sigamos o caminho. Das 26, só 3 dioceses que não mandaram realmente os casais. Mas já é um bom número para que nós possamos, então, trabalhar. Em 15 dias, as inscrições fecharam, né? Graças a Deus. Não teremos mais pessoas, porque também o ambiente não cabe realmente muita gente e também para hospedar, não é isso? Ou ficar em hotel. De tal forma que eu peço as orações de todos. Dizimistas aniversariantes estão aí: Heloísa Rodrigues e Maria Porfíria. Ou outros que estejam aniversariando. Tem alguém aqui? Alguém aniversariando? Não? Parece que não, né? Mas que Jesus abençoe, fortifique o caminho de cada um deles e sejam cada vez mais agradecidos a Deus pela bela vida, missão e vocação. Também rezemos pelos familiares de Edmundo, dos Santos e Maria de Jesus Oliveira. Estão, portanto, sendo lembrados hoje em nossa oração. Rezemos juntos. Ave Maria, cheia de graça.
2: Bendita sois vós entre as mulheres. Bendito é o fruto do vosso ventre, Jesus. Santa Maria, Mãe de Deus, rogai por nós, pecadores, agora e na hora de nossa morte.
1: Repouso eterno, dai-lhe, Senhor.
2: Dá-lhe.
1: Descanse em paz. Amém. Eu gostaria de ouvir esse comentário. De hoje a 8 vai ser o desfile 7 de setembro, apesar de ser 6 de setembro. Então, conforme as orientações que eu ouvi, não teremos missa à noite no domingo, por causa do desfile que vai estar ainda acontecendo. Bom? Então, só teremos missa pela manhã, 7 horas da manhã e 10 horas da manhã. Ok? Não venham à noite, porque não teremos missa à noite. E sim, pela manhã. Quem não puder vir no domingo, venha no sábado, que já é de preceito. Bom? O Senhor esteja convosco. Bendito seja o nome do Senhor, agora e para a nossa proteção está no nome do Senhor, que fez o
2: céu e a terra.
1: Desça sobre vós a bênção do Deus Todo-Poderoso, o Pai e Filho e Espírito Santo.
2: Amém.
1: Tenhamos todos uma boa semana. Parabéns aos catequistas. Deus abençoe a vocês. Continue catequizando, evangelizando com a vida e com o seu testemunho, tá bom? Uma boa noite, e em paz e que o Senhor Jesus vos acompanhe.
2: Graças.